0: 21 horas e 24 minutos.
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0: 23 horas e 20 minutos.
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5: 23 horas e 49 minutos.

Meus amigos, se nesse momento algum de vocês me perguntasse onde estão os meus passos, eu não saberia dizer. Mas em nome de Deus, eu agradeço e peço que cada fã, cada amigo, cada irmão que dê um passo por mim, porque eu não sei onde estão os meus passos.

0: Queria ver com a galera. Gera, vamos ver a galera, quer ver? Pra ver se vocês estão afinadinhos, só o refrão sem a banda aqui, só vocês.
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0: Beleza, Davi?
1: Beleza.
0: Ei, Alenadinho.
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2: 2 horas e 40 minutos.

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Esse é o WhatsApp de todos nós, é o 98075408. Eu disse 98075408. Você participa através do Facebook de Valmir Andrade. Um abraço aos irmãos internautas, sodastinesertaneja.com, radios.com.br, nos aplicativos do seu celular, FM Sertaneja 104,9.

horas, um minuto. A dona Esther da Quixaba em Gararu, já participando do Manhã Sertaneja.

O velho Cosme no Manuel Vieira, o velho Cosme no Manuel Vieira. E a Rosa, Rosa, vou tocar a sua canção, viu, Rosa? Rosa na Travessa, José Alves de Queiroz.

João da Mota também vai ouvir a sua canção aí, Amor e Saudade, porque é um carreiro e partiu, não é, José Alves? Vamos de música, vamos de música.

4:26, eu disse 4:26, é, e o Lenilton da capital sergipana já participando do Manhã Sertaneja. Eu abraço Gladson Benigno aí na capital sergipana.

Der Pacupac em Monte Alegre, o Deder da Creche aqui em Feira Nova e ainda o Ricardo Góes. Ouro, seu Luiz de João de Maricas, a Fazenda Tabuado, Ginaldo e o Der de Olavo.

Dionísio, Leléu, Ronaldo de Zé de Tito, o Romildo da Pedro Dantas, seu Clóvis, a Engenheiro, Jorge Neto, Santinho da Pedro Dantas de Queiroz, Paulinho de Jonas, a Petroneiro de Cotia, Dona Nicia, Ianê, seu Agnaldo da Dez, Dona Silvanete, o Zé do Mundo, Nitio Baiano, Jorge Cabacinha, Vasconcelo, é nojo, Zé Dantas, filho.

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1: É isso aí, gente, vamos a vaquejar de novembro lá em Anabias, no Parque Nossa Senhora da Piedade, com o nosso amigo Guilherme Ribeiro e Cício Magro. E o nosso amigo também, o prefeito Tanque D'Arca, que é o Vilis Roque, cabra rei nordestino. Vamos lá, gente!

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1: Horas 34 minutos, eu disse 4 horas 34 minutos, é o Júnior Brasília, logo cedo já participando do Manhã Sertanejo. Um abraço.

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1: Quatro horas 42 minutos. Eu disse 4 horas 42 minutos.

Praça Leôncio de Souza, o Zaido Mandacaru, na José Alves de Queiroz, o Orlando de Elfos, a Chumbi, Dona Loura, o Tuete, o Mundinho, Valdileno de Pepeu, Didir de Aldô, Mauro Souza e Dona Messa, é Dona Messi. O Nilzinho, a Geovânio, Evaldo Pedreiro, Zé Aleixo, Dom José Joaquim, o Cecil do Zé Botinha, na Cônico Miguel Monteiro Barbosa, o Osmar de Pedro Peba, Neide Figueiredo, o Nadeia, e ainda o Geraldo Pereira, Valmir Andrade, vamos de música, sequenciando o nosso apoio das 5 horas, isso mesmo, das 5 da manhã.

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4h58, eu disse 4h58. Em Júlio Brasília, Júlio Brasília de São Benedito, no Ceará, o Leninto da capital sergipana. A Rosa na Travessa, José Alves de Queiroz, José Alves do João da Bota.

Graças, participando também do Manhã Sertanejo, Onicasso de Pajor, no Pedro Barbosa, Solange em Carapicuíba, São Paulo, Eamir em Lagarto, Sergipe, Valmir Andrade,

minutos, eu disse 5h09, em Fernando, Fernando do Bar Carioso, em Graco Cardoso. Um abraço a dona Fátima. O neném de Dauriço, no loteamento Nossa Senhora das Graças, é a da Graça também.

Mirem Lagarto Sergipe, a Solange em Carapicuíba. Ei, Valmir Andrade, vamos de música, inúmeros pedidos, hein? Vou tocar aqui pra quem? Pra o Nenê, Nenê, tranque a porta e me beija com Chico Rei, Paraná, pra o Nenê, no loteamento Nossa Senhora das Graças, e ainda no loteamento Nossa Senhora das Graças, da Graça pediu, vou tocar Pedro Bento e Zé da Estrada, Sete Palavras.

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5:18, eu disse 5:18, isso mesmo, abraçando o neném Alicia do sítio Santa Rosa, em Feira Nova. Ouço o dia no loteamento Nossa Senhora das Graças, olha aí o neném, atender o neném e a da graça deste bloco, né? No loteamento Nossa Senhora das Graças.

Alô, Ismael e o Arley, isso aí no Malhador, o Negão e a Luzinete. O Zé de Mieiro, Zé de Mieiro, Manuel Vieira, a irmã Maria de Jesus, na José Alves de Queiroz, Jorge Costa e Dona Negra, na Bela Vista, o Hamburgerinha da Tapioca, o Zé Preto no Leite, o Acir da Fazendia, Aparecido de Júlia Nembira, o Gerivano no Rancho, Roberto e Amarília, o Júlio de Germina, Ivete, o Pai João e Dona Negra, da Chácara Século XXI, o Galego Popular Gaga e Adriana no José Joaquim, ainda da Chácara Século XXI, a Paulino, o Tauão, o Nenquinha, o Jodson, Valde Cote, o Camilo do Manuel Vieira. Ô, velho Cosme, logo cedo conosco, já participando do nosso programa. Carlinhos e Zé Augusto e a Dorinha da Vovorina no Albano Franco. Eu disse 5 horas 19 minutos, vamos de música. E sequenciando o nosso apoio das 5h30, viu, Licácio de Pajor? Vou tocar aí Chitãozinho e Chororó, Fogão de Lenha.

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8:29. É abraçando mais uma vez o Gladson Benigno em Aracaju e o Alvanir, isso mesmo, Lenilto da capital sergipana, Geraldo e a Solange em Carapicuíba, Miri Lagarto Sergipe, o Fernando do Bacarioso em Greco Cardoso, José Alves, o João da Bota. É uma festa amanhã sertaneja. Em Deder da Picanha, não é verdade, Deder da Picanha? Abraço, Deder Paco Paco, seu Luiz e João do Maricas, a Fazenda Tabuado. É o Ginaldo também.

Júnior Brasília, o Júnior Brasília logo cedo já conosco, é em São Benedito, no Ceará. Viu, Nicásio de Pajora, do Pedro Barbosa?

Olha o Hélio, Hélio do Manuel Vieira, é isso mesmo, Hélio do Manuel Vieira participando também. Valmir Andrade, vamos de música, deixa de blá blá blá, é Rosa, Rosa tá dizendo que sim, aí na travessa José Alves de Queiroz.

vaquejada teimosa. Vamos chamar o zaqueiro pra vaquejada de Salão no mês de outubro. É na Rainha do Café, a terra do doutor Mané Ricardo e de Júlio Jacinto. Segura lá, meu irmão. Oi, ha!

5h38, eu disse 5h38, e a Zumira participando também no Manhã Sertaneja, é no José Joaquim. Hélio no Manuel Vieira, Fernando do Bacarioso, em Greco Cardoso, aluno da Fátima, Jane também, o nosso abraço. A Érica é na Jabuticaba.

0: Coronel Nilton, que vamos nominar aqui toda essa lista aqui. A lista é numerosa, numerosa, graças a Deus. De participantes.
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1: Agora 57 minutos, eu disse 5 horas, 50 não, vou vir 40 ainda, viu? 5 horas 40.

Ele tá dizendo que sim. É, vou tocar mais duas canções aí pra finalizarmos o Manhã Sertaneja. Não é Fernando, Fernando do Macarioso, em Graco Cardoso, Júlio Brasília, em São Benedito, no Ceará. E vamos de música, vamos de música.

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1: Ouvindo a Irgino Ingênuo, Toalha Branca. E ainda Marcelo Costa, fã apaixonada. Tô indo embora, tô indo embora.

Oliveira, o Geraldo, Geraldo em Carapicuíba, São Paulo, o Deder da Picanha e Nossa Senhora da Glória, o Gladson Benigno em Aracaju. Um abraço ao Vanir. Olha o Fernando, Fernando do Macarioso em Graco Cardoso, um abraço à dona Fátima, participando também o Neneiro, Neneiro de Daurinço, no loteamento Nossa Senhora das Graças, e o Nicásio de Pajor, no Pedro Barbosa.

Arapicuíba, São Paulo, e a Miriam Lagarto, Sergipe. Olha o Júnior Brasília, em São Benedito, no Ceará, e o Lenilto, da capital sergipana. José Alves, do João da Mota, matando a saudade, a Rosa, na Travessa, José Alves de Queiroz. O velho Cosme do Manuel Vieira, não perde o Manhã Sertaneja. E Dona Esther, eu não pude apresentar o programa do dia de ontem, ela aqui desmorrendo de saudade. O nosso abraço, o nosso muito obrigado.

Para 56 minutos, eu disse 5 horas 56 minutos, e é sempre, sempre com a belíssima canção de Dom Ravel. Obrigada, homem do campo, obrigado mesmo, meu papai do céu, por esta emissora, por este programa. Obrigado por tantos ouvintes.

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Bom dia, Feira Nova, bom dia, Sergipe, bom dia, Brasil. Eu sou Mauro Souza e este é o Voz da Cidadania, aqui na FM Sertaneja, a conquista da região. Fique conosco, o maior volume de informações. Vocês ficam sabendo aqui, no programa Voz

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0: Terça-feira, 15 de setembro de 2026. 6 horas 13 minutos aqui em Feira Nova.
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0: Tempo parcialmente ensolarado, a temperatura de momento é 21 graus, a sensação térmica é 24, a máxima para hoje é 32 e a mínima podendo chegar aos 19.
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0: E agora eu vou destacar as manchetes de hoje. Aqui dentro do nosso programa Voz da Cidadania, o jeito simples, sertanejo de informar com responsabilidade está no ar.

Federação PSDB Cidadania escolhe vereador Fabrício Menezes como candidato a vice na chapa de Emanuel Cacho. Colisão entre duas motocicletas deixa mulher ferida no bairro Novo Horizonte, na cidade de Lagarto. Ainda em Lagarto, homem com mandato de prisão em aberto é detido pela polícia. Incêndio atinge vegetação e é controlado antes de atingir residência na cidade de Laranjeiras. TRT Sergipe elege Rita de Cássia Pinheiro para presidir tribunal no biênio 2026-2028. Homem é baleado após tentar tomar arma de policial militar dentro do CISP na cidade de Capela. Jovem sofre afogamento em cachoeira no município de Malhador e morre afogado. Homem é preso após tentar furtar joalheria em shopping na capital sergipana. Polícia Militar cumpre mandado de prisão durante patrulhamento em Canidé de São Francisco.

0: Eu vou trazer números de mais uma pesquisa para governador e senador aqui no estado de Sergipe. Pesquisa essa divulgada pelo Instituto França, Instituto Sergipano. Eu vou trazer todos os detalhes no programa de hoje aqui.
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0: Saudando, abraçando a você, minha amiga, dona de casa, meu amigo, pai de família, a você, vigilante, frentista, porteiro aí nos condomínios, a todos os pedreiros, um abraço para os amigos Bisuil, Evaldo Pedreiro, Bruno e Beto Pedreiro, todos aí ouvindo o nosso programa. Obrigado pela audiência. Eu também saúdo e abraço, né, a todos os motoristas. Em nome do meu amigo Mike, motorista da saúde, abraço a todos os tratoristas, mototaxista. Saúdo e abraço toda a vaqueirama. Hoje eu saúdo todos os vaqueiros em nome dos nossos amigos Ginaldo, Dede Olavo e Lucas, aí na Fazenda Taboado, ouvindo nosso programa. Saúdo também a todos nas panificações. Chefe é chefe, em nome aí dos meus amigos Lalau, Quezinho, Anderson e Mário. Obrigado pela audiência de todos vocês aqui no nosso programa. A você, aonde quer que esteja, já sintonizado, conectado, ouvindo a FM Sertaneja e o Voz da Cidadania, obrigado pela sua audiência aqui dentro do nosso programa. Vamos juntos de agora até às 8 horas da manhã, deixando você informado de todos os fatos e dizer que amanhã, né, após o apoio cultural das 6h30, eu vou estar falando aqui dentro do nosso programa, né, com a gerente da ATEG, Assistência Técnica e Geral do Senar Sergipe, Tainá Matos. Vai estar falando conosco, né, de todo o que o Senar vai estar expondo e realizando na Expo Glória 2026. Você vai ficar sabendo também aqui dentro do nosso programa.
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0: Olha só, já são 6 horas 19 minutos. Vamos começar a trazer as nossas informações para vocês que já estão sintonizados, conectados. Obrigado pela sua audiência. Participe do nosso programa. Os nossos telefones liberados: 99807-5408 e 99982-9314. Envie mensagem de texto, de áudio, ligue para o nosso programa, porque aqui você tem voz e você tem vez. Colisão entre duas motocicletas deixa mulher ferida no bairro Novo Horizonte, na cidade de Lagarto. Uma colisão envolvendo duas motocicletas deixou uma mulher ferida na noite desta segunda-feira, na rua Professora Eurondina Mota, no bairro Novo Horizonte, na cidade de Lagarto. Segundo informações, uma das motocicletas seguia no sentido bairro Estação, com uma mulher na garupa, quando outra motocicleta saiu da rua Luiz Fontes e acabou colidindo contra a motocicleta que transportava a passageira. Com o impacto, a mulher que estava na garupa ficou ferida. Ela foi socorrida por uma equipe do Serviço de Atendimento Móvel de Urgência SAMU e encaminhada a um hospital lá na cidade de Lagarto. É frequente esse tipo de acidente acontecer. Pessoas que saem de ruas ou de estradas vicinais e não param para observar se vem um outro veículo ou não e já querem adentrar a todo custo. E aí acaba acontecendo esses acidentes. Esperamos que essa mulher se recupere o mais rápido possível. E aí, como ontem o nosso amigo Oviedo disse, né, que a bruxa está solta lá em Glória, Oviedo, está ficando complicado, porque ontem à tarde, dois acidentes aconteceram né, no povoado Siririzinho, ali em Siriri. Questão de 20 minutos de um para o outro, ou 30 minutos. Aconteceu um acidente, colisão de dois veículos, e depois teve um outro acidente. Uma mulher que estava conduzindo um veículo e saiu da pista, perdeu o controle da direção. Mas graças a Deus, só danos materiais e ferimentos leves. As pessoas estão bem. Né? A do segundo acidente precisou ser encaminhada para uma unidade hospitalar para receber aí os atendimentos médicos. Ontem, pela manhã, em Nossa Senhora da Glória, ali em frente, praticamente em frente ao hospital, uma colisão, carros com moto, né? E aí o pai e uma filha, que estavam em uma motocicleta, foram arremessados à via de rolamento. A menina, né, a mulher, ficou gravemente ferida, e aí a equipe do SAMU foi lá e prestou todos os socorros aos dois. A informação que eu obtive é que o pai e filha eram natural, né, de Nossa Senhora das Dores. Com certeza foram resolver alguma coisa lá em Nossa Senhora da Glória e sofreram este acidente. Eu não tenho mais detalhes, né, estou aguardando aqui o rapaz me responder, mas eu vi imagens também, né, que o nosso amigo Pido e o seu filho Anthony, ontem, retornando do trabalho, também sofreram um acidente, né? Eles vinham de moto e um veículo colidiu e aí acabou passando por cima deles na moto. Ficaram feridos, mas estão bem, graças a Deus. Foram levados ao hospital, mas já estão em casa. É essa informação que eu obtive, né? Mas os bens materiais, a moto que eles usam, ficou bastante danificada, né, prejuízos, mas esse é fácil, aos poucos conserta e volta à normalidade. O importante é que os dois que estavam na motocicleta, eles fiquem bem. Mas são vários acidentes registrados durante este final de semana, desde a sexta-feira passada, que vários acidentes vêm acontecendo na nossa região, no nosso estado, mas de um modo especial aqui na região do Sertão. O Médio Sertão, Dores, Feira Nova e Glória, Monte Alegre, Glória Carira, vários acidentes, né, estão acontecendo. Graças a Deus tivemos uma festa grande, né, em Itabi, uma festa grande em Dores, mas tudo em paz, no retorno, todo mundo retornou tranquilo. E não tivemos aí nenhum acidente registrado. Mas está tendo e acontecendo esses outros acidentes, né, onde não tem nada a ver com as festas. Mas é fato, aconteceu. Você fica sabendo aqui no nosso programa Voz da Cidadania, na FM Sertaneja, a conquista da região. Uma outra informação que eu trago para vocês agora é que um homem com um mandado de prisão em aberto, foi detido lá na cidade de Lagarto. Uma abordagem realizada durante o patrulhamento da Polícia Militar terminou com a prisão de um homem que possuía um mandado de prisão em aberto na madrugada do último domingo no centro de Lagarto. Segundo a Polícia Militar, equipes do 7º Batalhão de Polícia Militar faziam rondas nas proximidades do mercado municipal, quando perceberam que um homem mudou a direção ao notar a aproximação da viatura. Diante da atitude, os militares decidiram realizar a abordagem. Durante a consulta aos sistemas de segurança, foi identificada uma ordem judicial de prisão em aberto contra o abordado. Após a confirmação, ele foi encaminhado à delegacia de polícia para o cumprimento do mandato e a adoção das medidas legais cabíveis. Está aí, é mais uma informação que eu trago aqui dentro do nosso programa Voz da Cidadania. Pessoas, né, que estão aí com seus mandados de prisão em aberto estão por aí, perambulando. E às vezes, ao perceber a presença policial, quer se esconder, quer evadir-se do local onde está, e aí acaba sendo preso pelas forças de segurança do nosso estado. Agradecer a você que já está sintonizado, conectado, acompanhando o nosso programa. Obrigado pela sua audiência, pela sua participação aqui no nosso programa até as 8 horas da manhã. Estou aqui e deixarei você informado de todos os fatos que estão acontecendo. Um fato que chama bastante a atenção: hoje existe uma expectativa muito grande, né, com relação a uma sessão que vai acontecer no STF. Vamos ver quais serão as coisas boas que irão acontecer. Tem uma expectativa grande de várias pessoas, né? E todo mundo ansioso, esperando o resultado. Vamos ver o que é que vai acontecer. Daqui a pouco eu vou estar trazendo algumas informações aqui dentro do nosso programa, mas seria muito bom, né, que nós, que estamos do outro lado, tivéssemos a certeza de quem fez isso, de quem fez aquilo, de quem é culpado, de quem não é. Porque quando se dá logo nomes dos culpados, é muito bom. E aí é preciso, né, esse sigilo que foi pedido e que seja colocado aí em prática, para que possa descobrir todas as ligações do Vocaro, com quem ele conversou, com quem ele se dava bem, para quem ele mandou dinheiro. Tudo isso precisa ser apurado, né? Era para ter uma oitiva do próprio Vorcaro, mas vai ser adiada, justamente porque vai acontecer hoje essa sessão especial lá no STF, Supremo Tribunal Federal. E dois nomes, né, estão aí em pautas nos últimos dias lá do Supremo Tribunal Federal, que é o Alexandre de Moraes e o André Mendonça. Esses dois nomes têm sido citados em todas as reportagens quando se fala em STF. E aí, vamos ver o que vai acontecer no dia de hoje. É um fato que está aí todo mundo esperando. E aí, pode ter certeza que nós também iremos acompanhar todos os detalhes para trazer para vocês que nos acompanham aqui dentro do programa Voz da Cidadania, na FM Sertaneja, a conquista da região. Já são 6 horas, 30 minutos. Eu vou aqui a um bloco de apoio cultural e retorno com muito mais informação e a participação dos nossos ouvintes através dos nossos telefones 99807-5408 e 99982-9314. Abraçando Dedé da Picanha e do Filé, Dedé Paco Paco em Monte Alegre, Gilvanê Gomes, Borracheiro, Sérgio Nunes, o Chulainha, Oviedo, o nosso amigo Gilberto lá no Trevo, Miriam Santos em Lagarto, Arnaldo do Beiju em Itabaiana, Lenilto de Toi Vaqueiro, o Alas, João, no Parque dos Faróis, Lenilto, Gladson, lá da Serve Contábil, ambos em Aracaju, todos conectados no nosso programa. Obrigado pela audiência. Abraço também, né, seu Defonso, Dona Maria e Nininha, lá no povoado Meizinha, ouvindo Voz da Cidadania.
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2: Olha só, de volta aqui estou para darmos continuidade ao nosso programa Voz da Cidadania, na FM Sertaneja, a conquista da região. E já vou trazer essa informação, onde o Supremo Tribunal Federal definiu ontem, segunda-feira, como será a sessão de hoje, terça-feira, que vai analisar o relatório da Polícia Federal sobre as mensagens entre Alexandre de Moraes e o Daniel Vorcaro. O presidente da corte, o Edson Fachin, será o primeiro a votar. Depois de manifestar-se, os demais ministros, Moraes terá direito a se defender durante a sessão, que acontece depois de Fachin assumir a relatoria do caso e retirar de André Mendonça o mandato dos procedimentos relacionados a Moraes, ao Master e ao INSS. Eu vou trazer todos esses detalhes a partir de agora aqui no nosso programa Voz da Cidadania com...
3: Essa segunda-feira, como será a sessão dessa terça, que vai analisar o relatório da Polícia Federal sobre as mensagens entre Alexandre de Moraes e Daniel Vorcaro. O presidente da corte, Edson Fachin, será o primeiro a votar e depois manifestam-se os demais ministros. Moraes terá direito a se defender durante a sessão, que acontece depois de Fachin assumir a relatoria do caso e retirar de André Mendonça o comando dos procedimentos relacionados a Moraes, ao Master e ao INSS. No fim de semana, Moraes havia pedido a retirada do sigilo de documentos sobre a rede de pagamentos do Master e Mendonça tinha liberado uma parte dos documentos, após cobranças de Fachin e da Procuradoria-Geral da República, em meio à disputa sobre o acesso integral às informações do caso. Voltando aos fatos dessa segunda, a Polícia Federal disponibilizou aos gabinetes de Moraes, Cristiano Zanin e Gilmar Mendes cópias integrais dos dados extraídos do celular de Vorcaro. O material foi solicitado para subsidiar a análise do caso antes da sessão dessa terça. Mendonça havia se posicionado contra o compartilhamento integral do conteúdo, alegando que a medida poderia tumultuar o julgamento e prejudicar as investigações. Mas a Polícia Federal enviou uma cópia da íntegra dos conteúdos aos respectivos gabinetes, de Moraes, Zanin e Mendes. Isso tudo antes da sessão do STF dessa terça-feira, que terá a cobertura completa da Band News FM.
2: Tá aí, vocês ouviram, né, essa informação, né, com a Band News FM, aqui dentro do nosso programa Voz da Cidadania, e um caso que também chamou bastante a atenção no dia de ontem, né, em todo o nosso país. E eu vou trazer aqui o Leonardo Sakamoto, que vai fazer uma análise, né, é o que aconteceu, né, a Polícia Federal realizar uma operação contra o deputado Cezinha da Madureira, um dos seus principais aliados políticos e religiosos, né? E aí envolve também o ministro do STF, André Mendonça, e eu já trago essa informação para você também aqui dentro do nosso programa

0: Tô tentando conectar o cabo aqui, mas tá meio... o telefone tocou, chamou, né? Eu tava tentando conectar para receber a ligação, mas a pessoa que estava ligando pode retornar a ligação e aí depois eu trago outro material que eu tenho aqui para reproduzir aqui dentro do nosso programa Voz da Cidadania, na FM Sertaneja, a conquista da região. Mas vamos lá, né? Vou reproduzir o outro material aqui dentro do nosso programa, o Voz da Cidadania, da FM Sertaneja, onde, né, o Sakamoto vai fazer, né, a sua análise dessa investigação da Polícia Federal. Alô, bom dia.
1: Bom dia, Marcelo, tudo bom?
0: Eu tô bem, meu padrinho, o senhor tá bem?
1: Eu tô bom, graças a Deus.
0: Maravilha. Diga aí o que é que o senhor manda aqui no nosso programa. Benção, meu padrinho.
1: Deus só. Tá falando o seguinte. Eu tô ouvindo aí algumas entrevistas de alguns políticos, sabe? E o Jorge Barreto tá com a peste metendo pau aí nos candidatos. Agora tem uma coisa. Jorge Barreto, se lembra de uma coisa. Quando ele representava alguma coisa na política do Sergipe, quando ele representava, que ou ele hoje não representa nada.
0: Sim.
1: Ele se lembra que Albano Franco comprou ele. Como se compra banana. Uhum. Então ele fica calado. Deu voto dele, esse cara que é melhor. Ele, aquele filho de Valadares, na política tão liquidado. Na bolsa. É a mesma coisa de alguns políticos aqui da região. Se vendo que ele se fica uma banana. Então se aquieta. E um bom dia para você, viu?
0: Valeu, meu padrinho. Obrigado pela audiência aqui dentro do nosso programa, viu? Tenha um bom dia o seu também. Um abraço aí para minha amiga Gil Santana, que está aí de rádio ligado, ouvindo o programa.
1: Beleza, Jô.
0: Valeu, um abraço. Tchau, tchau. Aí é o meu padrinho Sandoval trazendo aí a sua análise, né, do que ele está acompanhando da política, e ele citou dois nomes que, particularmente, eu concordo com ele, já estão fora da política, não consegue mais se eleger a nenhum cargo, nem Jackson Barreto e nem Valadares Filho. Esses dois nomes já eram, né, não tem mais a sensação para ser eleito a nenhum cargo aqui para o estado de Sergipe. Possa que amanhã ou depois, né, o Valadares Filho possa ainda querer disputar uma vaga lá na Câmara de Vereadores da capital sergipana ou lá em Simão Dias. Mas, particularmente, o futuro dele na política também é zero, né? Mas vamos agora, né, ouvir aqui a análise, o que analisou o Leonardo Sakamoto, que ele é do canal UOL, com relação ao envolvimento, né, de André Mendonça e o deputado Cezinha da Madureira, que é um dos seus principais aliados. Vou trazer também essa informação para você que acompanha o Voz da Cidadania.
2: Em Alvorcaro, por intermédio de duas pessoas, uma deles era a Cezinha da Madureira, né? O ministro André Mendonça tinha sido apresentado a Daniel Alvorcaro por intermédio de duas pessoas, uma deles era a Cezinha da Madureira, né? E, inclusive, o Cezinha ajudou o próprio ministro André Mendonça em todo o seu processo de indicação à Suprema Corte. Então, é um constrangimento, é uma pessoa próxima a André Mendonça. Os termos da investigação também são constrangedores, porque por mais que a Polícia Federal afirme que não tem nenhum magistrado sendo investigado, tanto no STF, no STJ ou no TSE, apesar disso, é constrangedor. Porque apesar de não ter ninguém sendo investigado exatamente, mas o grosso da investigação está tentando descobrir exatamente isso. É claro que se por um acaso aparecer algum deles, em tese, você tem que ter a autorização dos tribunais para investigar a pessoa, né? Só que é uma situação constrangedora, né? E é, isso aqui começa no final do ano passado, esse processo todo começa no final do ano passado. Inclusive a família do Cezinho Madureira, acho que é a esposa, que foi encontrada com mais de 500 mil reais tentando embarcar. É, o pessoal lembre, é que tá, vamos lembrar que todas as vezes, seja num governo do PT, seja num governo do PL, seja quem quer que seja, quando você encontra esses casos de dinheiro na cueca, de dinheiro na mala, de tudo isso, gera um constrangimento muito grande. E neste caso tem um constrangimento duplo, né? É claro, também não sejamos inocentes, o ministro Flávio Dino é também uma pessoa que neste momento está sendo bastante crítica às decisões que estão sendo tomadas pelo André Mendonça, a forma como André Mendonça tá tomando essas decisões. O ministro Flávio Dino é um jurista experiente, conhecido, e eu acredito que tudo isso vai ser colocado em cima da mesa também amanhã, não tenha dúvida, né?
0: Tá aí, né? É como eu citei anteriormente, dois nomes que estão sendo ventilados aos três cantos do país, né, de dois ministros do STF, vários problemas e que precisam ser solucionados e que precisam ser esclarecidos para a população brasileira. É o Alexandre de Moraes e o André Mendonça, ambos lá no STF. Mas agora vamos falar com os nossos ouvintes que já enviaram mensagem aqui para o nosso programa de hoje. Dona Esté, povoado Quixaba, em Gararu. Bom dia.
3: Bom dia, Mauro Souza. Hoje é só um bom dia. Bota no ar, não, aí hoje.
0: Já foi. Não dá para ler antes, ouvir antes, não, viu, minha amiga? Mas sem problema. Meu amigo Wallace, direto do Guajará, lá em Nossa Senhora do Socorro, o homem do chapéu de couro, bom dia.
4: Bom dia, Mauro Souza, aqui é o Wallace, diretamente do Guajará, Nossa Senhora do Socorro. Já estou conectado na FM Sertaneja, a voz da cidadania, a conquista da região. Já estou mandando aí um abraço aí para o seu Arnaldo Beju, povoado Mangabeira, seu Alvieira em Nossa Senhora da Glória, seu Gilberto no povoado Treve em Nossa Senhora da Glória, seu Dedé Paco Paco em Monte Alegre, Lenilton em Vaqueiro em Aracaju, Edmilson Farias em Poço Redondo, Gladson da Serve Contábil em Aracaju, seu José Alves do João da Mota em Graco Cardoso, Adelmo JR no povoado São Mateus em Gararu, seu José Bencedo no Marcos Freire 3 em Nossa Senhora do Socorro, Nenê de Lenita no povoado Mata Grande, Ailton da Lagoa Redonda em Itabi, seu Gileno, Leninha Trovão, Lady Gente conhecida como Nenê do Trevo, seu José Ivaldo Moura, Neguinho do Peró, Gilvânia Souza, Romildo Aposentado, Vasconcelo, Cassinho, Roberto de Arialzaldo, Nice, Amélia, Ivaldo e Cota em Feira Nova, aquele abraço, vamos que vamos, Cuba Muta Gemena, as polêmicas está no ar.
5: Mauro Souza, o que me deixa indignado, sabe o quê? Que ainda tem gente que fica defendendo André Mendonça. André Mendonça não é santo, não. Ele é pior do que o Alexandre de Moraes. Pode ter certeza disso. Eu digo sem medo de dizer. Pode ter certeza disso. Mas ainda tem gente que ainda defende, porque é o terrivelmente, né? Mas, rapaz, quando morre é carniça. E olha que a pior carniça que tem é o ser humano, viu?
0: Bem verdade, viu, meu amigo? Fede, fede bastante. E nem, como diz o ditado, nem o urubu come. Veja. Mas é assim, vamos esperar todos os julgamentos, vamos esperar o resultado dessa sessão que vai acontecer hoje lá no STF. O que é que eles vão fazer? Se vão só julgar o Alexandre de Moraes? Se as conversas do celular de Vorcaro já vai ser colocado alguma coisa em pratos limpos e se mais alguém tem envolvimento. Mas já é comprovado, né, desvio de dinheiro, né, dinheiro que foi encaminhado para isso, para aquilo, que tem o nome e o dedo de André Mendonça. Isso é fato. Não é fake, não, viu? É fato. Mas olha só, nosso amigo Gladson Benigno, lá da Serve Contábil, em Aracaju, ele disse: bom dia, estamos sim conectados, sempre na audiência desse programa. Um abraço para o Wallace e Arnaldo do Beiju. Valeu, meu amigo. Obrigado pela sua audiência aqui no nosso programa. Mandar um abraço a todos que estão sintonizados, que não enviaram mensagem, mas que estão acompanhando o nosso programa. Minha amiga Celeste, bom dia.
6: Bom dia, Mauro Souza. Bom dia a todos ouvindo. Que Deus nos dê um bom dia de saúde e paz para todos nós. Se Deus é por nós, quem será contra nós? Ninguém. Se Deus é por ti, quem será contra ti? Mauro, quero que você passe a música de parabéns para a Silvânia. Está completando na idade nova hoje. E Eises, que Deus dê muitos anos de vida, muita saúde e muita paz a elas duas. Que Deus nos proteja e nos guarde todos, especialmente as aniversariantes.
0: Valeu, Celeste. Obrigado pela audiência, pela participação. E aí vamos aproveitar, né, parabenizar aí a Silvânia, que é filha de Celeste, e Eises, né, a esposa de Vanzinho Oliveira. E se não me falha a memória, hoje também é aniversário da minha amiga Mariene, né? Eu, para mim, que hoje é aniversário de Mariene, a esposa do meu amigo Erivan. Parabéns, saúde, paz, felicidade, que Deus abençoe e ilumine a vida de vocês e de todos os aniversariantes espalhados por esse mundão ouvindo a nossa programação.
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0: Já são 6 horas 51 minutos, eu vou à capital sergipana, Aracaju, porque fala conosco a partir de agora nosso amigo Lenilto de Tonho Vaqueiro. Lenilto, meu amigo, bom dia.
8: Bom dia para você, Mauro Souza, bom dia para todos os ouvintes do programa Voz da Cidadania. Mauro, estou aqui direto da 3 de julho trabalhando, porque quem trabalha, Deus ajuda, o futuro é nosso, bom Deus pertence.
0: Verdade.
8: E durante a madrugada, Mauro, deu uma chuvinha aqui na capital, pouca mais vida. E a temperatura no exato momento aqui na 13 de julho está custando 26 graus. E o tempo está bem cinzento, né? Ou seja, nublado. Está nublado. Já fazendo um calorzinho, mas o tempo nublado, como que vai chover. Eu espero que Deus mande chuva aqui para a capital. Eu também mando para o interior, para os nossos queridos sertanejos, que são merecedores também, né? E o sertão aguenta mais chuva do que a capital, né? Vamos que vamos, hoje abraçando o meu pai teve aquele do povoado de São Mateus, o Adelmo J.R., Dona Maria, o Alex Nossa Senhora Socorro, seu Gilene Firadova, Dedé Paco Paco Monte Alegre, Negui Coritiano, Gilberto Amado, Dona Estém Gararu, abraçando a todos que estão na sintonia de Aze. Que Deus abençoe cada um de nós nessa terça-feira, dia 15 de setembro, Mauro Souza.
0: Valeu, meu amigo. Obrigado, Lenilto, pela sua audiência, pela sua participação aqui no nosso programa. E falando em chuva, né, nós precisamos de chuva no nosso sertão. E em todo o estado de Sergipe, nós precisamos de chuva. Várias cidades aqui, aproximadamente 10 ou 11 cidades, já em estado de emergência devido à estiagem. E em São Paulo, tá de fazer medo. Chovendo bastante, inúmeras ruas alagadas, casas sendo invadidas pelas fortes chuvas. Preocupante a situação dos últimos dias lá em São Paulo. Lá no Espírito Santo também está chovendo bastante. Nosso amigo Leandro Moura, né, participa do programa Expresso Sertanejo e ontem nos trouxe essa informação também de que lá está chovendo bastante. E o nosso amigo Geraldo está lá em Carapicuíba, pode atualizar como é que está o tempo, pelo menos aí em Carapicuíba por agora. Mas vamos falar com o nosso amigo João, lá no Parque dos Soróis. Ele disse: bom dia, meu amigo Mauro Souza, um abençoado dia para o amigo e família e todos os ouvintes que ouvem a Voz da Cidadania. Que Deus te proteja, ilumine e abençoe o dia de todos vocês, amigo. Valeu, meu amigo. Obrigado pelo carinho da audiência aqui na nossa programação. A minha amiga Fátima, lá na Lagoa dos Porcos, ela diz: bom dia. Que Deus abençoe seu dia com abundância e cuide fielmente de cada detalhe que preocupa seu coração. Valeu, minha amiga. Muito obrigado pela mensagem. Que Deus abençoe você e que Deus abençoe toda a sua família. Um abraço aí para seu Lier, para dona Ademildes, para Nanau, Luzia, Bola, Ninho, seu Antônio, todo este povo bom aí na Lagoa dos Porcos ouvindo nosso programa. A nossa amiga Terezinha Souza também já enviou mensagem. Ela disse: oração pelos filhos. Senhor, eu te peço, abraça meus filhos, cuida deles, protege-os e os abençoa. Não solte a mão deles, aconteça o que acontecer na vida deles, onde quer que eles estejam, fica ao lado deles e guia cada passo do caminho, que eles tenham uma vida bonita, saudável e cheia de alegria. Se você ama seus filhos, Leve esta oração até eles, para que o amor de Deus os acompanhe todos os dias. E não se esqueça de oferecer um amém. Valeu, minha amiga Terezinha. Obrigado pelo carinho da audiência aqui dentro do nosso programa Voz da Cidadania, na FM Sertaneja, Conquista da Região. Que Deus abençoe você, que Deus abençoe toda a sua família. Nosso amigo Geraldo lá em Carapicuíba. Olha só, ele disse: bom dia, meu amigo Mauro Souza, que tenhamos todos um ótimo dia. Um abraço, valeu, meu amigo. Obrigado pela audiência. E aí ele disse: na minha visão e minha opinião, essa sessão de hoje no STF é colocar a raposa para tomar conta do galinheiro. É mais um tapa na cara da sociedade. Mauro, as chuvas aqui deu uma trégua. A meteorologia indica que a partir de amanhã vai sair um solzinho tímido. É, rapaz, lá o tempo está nublado, a temperatura de momento é 13 graus e a sensação térmica 14. A máxima para hoje é 18 e a mínima é 13. Valeu, meu amigo Geraldo, lá em Carapicuíba, São Paulo, acompanhando, participando aqui do nosso programa Voz da Cidadania. E agora, de bate pronto, eu vou à cidade de Itabaiana falar com o nosso amigo Arnaldo do Beiju, mais precisamente lá na Mangabeira. Bom dia.
9: Bom dia, meu amigo Mauro Souza. Aquele abraço do Arnaldo do Beiju, já sintonizado no Voz da Cidadania. Abraçando nosso amigo Wallace, Chulainha, Dedé Paco, Gileno Dantas, Tony Ster, Raimundo, o Lombardi, o seu Alviedo, Neguinho de Peró, né? A todos que já estão sintonizados, né? É, você viu agora a nova do Nove Dedos, meu amigo Mauro. Agora, já que o pobre não pode mais comprar carne, não pode comprar ovo, né? Agora é com arroz e feijão, né? Puro, tá vendo? Agora ele não quer mais dar picanha para a população. O que será que está acontecendo, hein, meu amigo Mauro Souza? Já aprenderam o Lulinha, Mauro? Que foi o primeiro que estava na lista do Vorcaro? Já investigaram o Lulinha totalmente? Já investigaram o Alexandre de Moraes? Já investigaram totalmente? Como é que um cara suspeito de tanta sacanagem ainda está, né, advogando, administrando, né, mandando e desmandando? Que país é esse, né? Aí agora, porque o outro lá resolveu botar os podres do Alexandre para fora, agora ele também é bandido. Qualquer um que levantar suspeita entre Lula, Lulinha, Alexandre de Moraes, o Flávio Dino, né, Dias Toffoli, nenhum desses é bandido, né? Agora, se o cara levantar algo suspeito entre esses que já falei, aí ele tem que ser investigado, porque ele não vale nada. Rapaz, é impressionante como o apaixonado pelo Partido das Trevas faz, viu? Misericórdia. É o povo passando fome, sem água, nas torneiras, sofrendo por causa da seca e ainda abraçando um Partido das Trevas desse, viu? Infelizmente, meu amigo Mauro Souza, a gente ouve porque é a grande realidade que está no nosso Brasil, viu? Grande abraço. Neguinho de Peró, ouvi você ontem, viu? Um abraço para você também.
0: Arnaldo do Beiju, obrigado pela sua audiência, pela sua participação aqui do nosso programa. Quando se fala em chuva, em estiagem, é chuva que Deus não mandou. Água nas torneiras, ultimamente, graças a Deus, pelo menos aqui nessa região do sertão, ninguém está reclamando. Está todo mundo com água nas torneiras. Localidades que há mais de 15 anos que não tinha água, que a água não chegava, está chegando. E eu, particularmente, não disse neste programa, nem direi, que nenhum dos ministros do STF é bandido. Agora, quem tinha que ter esclarecido os fatos do envolvimento de Lulinha no INSS era o ministro Alexandre de Moraes. Ele era o responsável pelo Banco Master, pelo INSS, e ele não fez isso. Por quê? Culpam-se tanto Alexandre de Moraes, porque é um indicado de Lula, mas quem estava com o poder de investigar o Lulinha, como todo mundo diz que está envolvido com Vorcaro, ele não fez nada. Então, ele não é bandido para mim, mas ele não tem competência para estar aonde está. E ele não foi indicado por Lula. Entendeu? Eu não estou aqui para defender A ou B. Eu estou aqui para trazer verdades. Quem tem culpa, que pague. Eu não defendo ninguém, não. Eu defendo a verdade, a moral, os esclarecimentos que a nação brasileira precisa ter e que não tem, e que a culpa está lá. O senhor é ciente disso, que quem era responsável até esse final de semana por todos os processos do Master, do Banco Master, o Banco de Vorcaro, do INSS, que foi descoberto do careca do INSS. Quem era o responsável para investigar era André Mendonça. E ele não fez isso. Por quê? Fica a pergunta no ar. Por que André Mendonça não investigou Lulinha, que é tão criticado, e até então ele próprio não investigou? Essa pergunta vai ficar no ar. Vamos agora... Vamos agora para a propaganda eleitoral gratuita.
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25: 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Depois da propaganda eleitoral gratuita, vamos continuar com o nosso programa, deixando você informado dos fatos que acontecem e pautando sempre pela verdade. Esse é o papel do verdadeiro jornalismo, levar a informação verdadeira àqueles que nos acompanham. E eu vou trazer aqui uma informação com relação ao Supremo Tribunal Federal, o STF, e é composto atualmente por 10 ministros em exercício, com uma vaga em aberto. A qualquer momento, o presidente da República, Luiz Inácio Lula da Silva, pode fazer a indicação de um novo nome. E os que estão lá no STF, Gilmar Mendes, ele que foi indicado em 2002 por Fernando Henrique Cardoso, Carmen Lúcia, indicada por Luiz Inácio Lula da Silva em 2006, Dias Toffoli, foi indicado por Lula em 2009, Luiz Fux, indicado por Dilma Rousseff em 2011, Edson Fachin, foi indicado por Dilma Rousseff em 2015, ele que é o atual presidente do STF, Alexandre de Moraes, o vice-presidente, indicado por Michel Temer em 2017, logo após Dilma ter deixado o mandato, que ela não deixou, E aí o Michel Temer assumiu. Foi ele quem indicou o Alexandre de Moraes, né? Nunes Marques foi indicado por Jair Bolsonaro em 2020. Em 2023, André Mendonça foi indicado por Jair Bolsonaro em 2021. Em 2023, Cristiano Zanin foi indicado por Luiz Inácio Lula da Silva. E em 2024, Luiz Inácio Lula da Silva indicou também Flávio Dino. São esses os ministros do STF e todas as indicações. Quem indicou quem? E aí é visível, né? Tem mais indicados de Lula, porque foi presidente e está presidente no seu terceiro mandato. E aí tem a oportunidade de estar lá e fazer a indicação. Mas para deixar claro que o Alexandre de Moraes, o atual vice-presidente do STF, ele foi indicado por Michel Temer logo após o impeachment que tirou aí a Dilma Rousseff do poder. Ele era vice-presidente da República na época, assumiu a presidência e foi ele que fez a indicação de Alexandre de Moraes no ano de 2017. Está há quase 9 anos como ministro. Meu amigo Oviedo, fique à vontade, pode ligar para o nosso programa, os nossos telefones estão liberados para a sua participação, tá bom? Mas vamos lá, vamos trazer mais informação para você que participa aqui dentro do nosso programa. Olha só, jovem sofre afogamento em Cachoeira, na cidade de Malhador. O jovem Miguel Arthur Santos do Nascimento, de 19 anos, conhecido por Arthur do Trator, morreu por afogamento no final da manhã do último domingo. Ele residia no município de Malhador, no agreste de Sergipe. O caso aconteceu em uma cachoeira, no povoado Antas, no município malhadorense, onde se encontrava na companhia de amigos. O jovem foi retirado da água pelos amigos e encaminhado ao Hospital Regional de Itabaiana, o Dr. Pedro Garcia Moreno Filho, mas não resistiu. Após a constatação do óbito, o corpo de Miguel Arthur foi recolhido pelo Instituto Médico Legal, o IML, em Nossa Senhora do Socorro, na Grande Aracaju, onde deu entrada às 17 horas e 33, sendo liberado no final da noite. O corpo de Miguel Arthur foi velado na residência da família, no povoado Palmeira de Baixo, e o sepultamento aconteceu na manhã de ontem, no cemitério do povoado Zanguê, lá na cidade de Itabaiana. É mais uma informação que eu trago aqui dentro do nosso programa. A nossa amiga da Graça está ouvindo, participando do nosso programa. Ela disse: bom dia, Mauro, um ótimo trabalho, amigo. Que Deus abençoe nosso dia. Valeu, da Graça, aí no loteamento Nossa Senhora das Graças. A minha amiga Edivânia, lá na Malhada do Pau Ferro, ela disse: bom dia, amigo. Onde você estiver, Jesus te abençoe e abençoe toda a sua família. Fique com Deus. Amém, minha amiga, vocês também. Que Deus abençoe você, que Deus abençoe toda a sua família. Nossa amiga Amélia, aqui em Feira Nova, no Trivo da Cidade. Bom dia. Nada como um dia após o outro. E Deus em todos eles. Valeu. Ótima terça-feira para você também, minha amiga Amélia. Obrigado pela audiência aqui no nosso programa. Vitória, bom dia.
0: Bom dia, Mauro Souza. Bom trabalho.
25: Valeu, minha querida, a nossa ouvinte Mirim, Vitória, e ouvindo nosso programa, obrigado pela audiência. E o nosso amigo Wallace, ele enviou 2 áudios aqui, eu vou reproduzir a partir de agora dentro do nosso programa. Meu amigo Wallace, o homem do chapéu de couro, mais uma vez, bom dia.
1: Eu voltando aqui mais uma vez, ô seu Arnaldo, e por quê? O André Mendonça está blindando o Flávio Bolsonaro. Por que não quebra o sigilo dele? Me diga aí essa resposta aí que eu quero ouvir. Vamos ser justo também, senhor Arnaldo. Vamos ser justo. Se um é para ser investigado, também tem que ser o outro. Vamos botar o ponto no i também. Vamos lá. Me responda aí. Por isso, meu amigo Mauro, que eu tomei uma decisão, e essa decisão é definitiva. Esse ano eu vou dar um voto ainda ao político, mas a partir do próximo pleito eleitoral, político nenhum, mas nessa vida ganha um voto meu. Encerro minha carreira de votação esse ano. Não pode vir quem for na minha porta, pode bater, seja lá quem for. Um voto meu não tem mais nunca na vida. Essa vai ser a última eleição que eu dou um voto a um candidato. Da agora para frente não voto mais em ninguém. E o homem tem que ter palavra, e eu tenho palavra. Não sou que nem muitos que tem não aí. Que já eu não voto, daqui a pouco tá votando. E eu honro minhas palavras, que o homem tem que ser homem.
25: Valeu, meu amigo Wallace, obrigado pela sua audiência, pela sua participação. E é aquela coisa, Wallace, nós podemos não ter bens materiais, mas pelo menos temos que ter palavras, temos que ser homem, e homem com H maiúsculo. Se eu disser que vou votar em um candidato, eu voto. Agora, eu não fico dizendo a um que vote em um, a outro que vote em outro, e aí depois a gente consegue ver áudios por aí dizendo em quem vota. Infelizmente, não é homem, né? Eu, particularmente, todo mundo me conhece e sabe que quando eu digo que irei votar em um candidato, eu voto. E quando não voto, eu digo que não voto. Esse final de semana eu estava em um estabelecimento aqui na cidade. Chegou uma liderança política, um vereador, e disse: gente, você é assim, vamos botar uns adesivos aí, vamos conversar. Eu disse: nós já estamos conversado. Você me conhece. Você sabe a minha índole qual é. Eu não preciso estar com adesivo no peito para que as pessoas saibam em quem eu vou votar. O meu voto, todo mundo sabe em quem eu voto. Mas eu posso garantir que eu tenho palavra. Quando eu digo que voto, eu voto. Eu não engano, porque eu não quero ser enganado. Isso, nós temos que ter palavra. Mas vamos lá, eu vou trazer uma informação aqui dentro do nosso programa. E daqui a pouco eu trago os resultados, né, da pesquisa do Instituto França para governador e senador aqui no estado de Sergipe. Você vai ficar sabendo daqui a pouco aqui dentro do nosso programa, tá bom? Daqui a pouco eu trago essa pesquisa, mais uma do Instituto França, que foi divulgada ontem aqui no nosso estado. Mas agora eu vou trazer mais uma informação. Oviedo, meu amigo, bom dia.
2: Bom dia, Mauro Souza. Bom dia a todos que estão sintonizados no Voz da Cidadania. Nós tenhamos um dia abençoado e cheio da graça de Deus, que é tudo que a gente precisa.
25: Verdade, meu irmão.
2: Eu tentei falar com você porque eu não queria me expor, mas você já corrigiu aí. Você disse na sua fala anterior que Alexandre de Moraes tinha sido uma indicação de Lula. Mas você já corrigiu que foi uma indicação de Michel Temer.
25: Isso.
2: Independente do que Alexandre de Moraes está envolvido, porque ele vai ser investigado e depois vai ver se ele é um réu ou se ele é um inocente. Por enquanto a gente ainda não sabe, né?
25: Uhum.
2: Há indícios de que ele está envolvido, sabe? Com o Daniel Vorcaro. Há indícios, mas ele vai ser julgado. A gente só pode saber qualquer afirmação depois do julgamento. Mas, Mauro, eu quero parabenizar o ministro André Mendonça. Aparentemente, terrivelmente bandido. Aparentemente, vai ser julgado também no dia 23, próxima semana.
25: Quarta-feira.
2: Tem uma sessão marcada para avaliar a conduta dele.
25: Isso.
2: Mas eu já quero parabenizar ele, porque ele conseguiu alcançar o objetivo. Que o objetivo dele era exatamente colocar isso na pauta quando estivesse próximo da eleição. E isso ele conseguiu. As denúncias de Alexandre de Moraes, essas denúncias saíram em março. Uma jornalista da, parece que é do Globo, chamada Malu Gaspar,
25: isso,
2: trouxe essas denúncias em março. André Mendonça ficou na dele e deixou para jogar em público agora. A surpresa foi que 24 horas depois saiu o nome de André Mendonça envolvido com o Vorcaro também. Vai ser investigado. A gente não pode tomar decisão precipitada e fazer julgamento antecipado. Saiu o nome dele 24 horas depois. Ele fez algo que os juristas, todos os juristas disseram que não é competência dele, afastar o diretor da Polícia Federal, que é competência do presidente da República, botar ou tirar.
25: Isso.
2: Não era competência de André Mendonça. Eu ouvi o áudio de Arnaldo do Beiju, que ele é assim, ele é um pouco, uns dias, né? A fala dele é fora de conexão com a realidade. Ele disse que Lulinha não se divulga nada, por que não se investiga? A pedido de André Mendonça, ou por determinação dele, foi quebrado o sigilo bancário e fiscal de Lulinha. Foi quebrado. E não se divulgou, certamente porque não se encontrou o que divulgar. Agora, Flávio Bolsonaro, até então, o que se sabe dele é por conta de sites que divulgam, por exemplo, o Intercept Brasil, que divulgou ele chamando o Vorcaro de irmãozão e tamo junto, e pedindo dinheiro e se humilhando. Aí foi divulgado, mas não foi pela Polícia Federal, não foi por André Mendonça, foi por um site de notícias.
25: Isso mesmo.
2: E depois a revista Piauí divulgou o nome de Flávio Bolsonaro. E quem era o responsável por essa investigação era o ministro André Mendonça, até então, porque agora o Fachin tomou para ele a responsabilidade. Então, seu Arnaldo, eu acho que o senhor não está ouvindo os jornais, não, porque o Lulinha teve o sigilo bancário e fiscal quebrado e não se divulgou nada, certamente porque não se encontrou. Lula deu entrevista, Mauro, na semana passada, no SBT, uma entrevista de alto nível de duas jornalistas que conduziram a entrevista, e o que Lula disse foi que se quebre sigilo de todo mundo, divulgue quem tiver que divulgar, não esconda nada. Foi essa a proposta de Lula. E aí Flávio também copiou e andou dizendo isso por aí também, mas com a fala trêmula, sabe? Uhum. Porque ele sabe que se divulgar, se quebrar sigilo de todo mundo, o para-brisa dele se quebra, porque é de vidro. Entende, Mauro?
25: Sim.
2: Então, amigo, dizendo ao Wallace, não se revolte, amigo. Você é um jovem, eu não lhe conheço, sei que você é um jovem, e você ainda precisa dar sua contribuição para o desenvolvimento do Estado, do país, do seu município. E a única arma que a gente tem é o voto. O voto é quem decide. Se você não, sozinho não decide, mas você contribui. Então é com o nosso voto que a gente contribui para o destino do país. É isso, Mauro, que eu gostaria de falar, amigo. Muito obrigado, viu, pelo espaço. Tudo de bom. Um bom trabalho para você, viu? Fique com Deus.
25: Valeu, meu amigo Oviedo. Obrigado pela audiência, pela participação, por participar do nosso programa. E eu fico feliz. É bom quando o ouvinte está acompanhando, que vê, né, que a gente comete um erro e vem e nos ajuda a corrigir. Jamais eu vou ter vergonha, né, de dizer, e fico muito grato quando os ouvintes me fazem essa correção, a qual o nosso amigo Oviedo fez aqui, né? Mas assim, estamos na luta, buscando melhorar cada dia, mas o foco maior é deixar o ouvinte bem informado dos fatos que acontecem. Não trabalhar com fake news, não trabalhar com TikTok, não trabalhar com Kawaii, mas buscando a informação verdadeira. E quem dever, que pague. Mas muito obrigado, meu amigo Oviedo, por sua participação sempre. Que tenhamos um bom dia, uma semana abençoada, com paz e proteção divina para todos nós. Vamos lá, vamos agora trazer mais informação aqui dentro do nosso programa e daqui a pouco eu vou trazer pesquisa do Instituto França divulgada ontem para governador e senador aqui no estado de Sergipe. Olha só, homem é baleado após tentar tomar arma de policial militar dentro do CISP na cidade de Capela. Um homem foi baleado no último domingo 13 após tentar tomar a arma de um policial militar dentro do CIOSP de Capela, no leste de Sergipe. Segundo a polícia militar, o disparo ocorreu depois que o suspeito avançou contra um dos agentes durante o atendimento de uma ocorrência de ameaça e agressão física. De acordo com a polícia militar, a equipe foi acionada para atender a uma denúncia de ameaça no centro de Capela. No local, um homem relatou ter sido ameaçado pelo suspeito, que também teria agredido fisicamente a sobrinha dele e danificado o celular durante a ação. Os envolvidos foram encaminhados ao CIOSP de Capela para prestar depoimento. Ainda segundo os policiais, durante o procedimento, o suspeito ficou agressivo, tentou danificar as dependências da unidade e voltou a ameaçar as vítimas e os policiais. A polícia militar informou que o homem recebeu ordens para se sentar e se acalmar, mas desobedeceu. Em seguida, teria avançado repetidamente contra um dos policiais e direcionado o olhar para a arma do agente, indicando a intenção de tomá-la. O policial efetuou o disparo para conter a investida. Após ser baleado, o homem recebeu o atendimento dos próprios policiais e foi encaminhado para o hospital de Capela. Fato complicado que chama bastante a atenção e que preocupa. Quando os agentes deteram esse homem, já tinha que o algemar. Conteram, levaram para a delegacia, lá ele estava, mas não estava algemado. Estava agressivo e tentou tomar a arma da polícia. Foi atingido por um disparo dentro da própria delegacia. E aí agora, o Ministério Público vai entrar com uma ação de investigação para ver de fato o que realmente aconteceu. Mas é fato, aconteceu, você fica sabendo aqui.
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25: Já são 7 horas 49 minutos. Olha só, vamos falar com os nossos ouvintes. Dona Cida, do saudoso Nilson Paraguai, aí na José Alves de Queiroz. Bom dia, minha amiga.
4: Bom dia, Mauro Souza. Aqui é Cida, do saudoso Nilson Paraguai. Gostei de ver você falando, viu? O homem tem que ter palavra mesmo, viu? Você está de parabéns, viu?
25: Valeu, minha amiga. Muito obrigado. É, Dona Cida, a gente, muitas das vezes, nós podemos cometer alguma falha, algo que poderia não ser feito, mas nós temos que ter palavra. E isso, até hoje eu tenho. Até hoje eu tenho palavra. E quero permanecer até o último dia da minha vida tendo palavra. Outra coisa que eu não faço é mentir ou enganar as pessoas. Não faço. Eu não sou o dono da verdade, porque o dono da verdade é Deus. Mas eu gosto da verdade. A verdade, muitas das vezes, ela dói, incomoda, chateia, mas a verdade, ela tem que ser dita. E neste programa, jamais eu vou trazer mentiras. Eu vou trazer sempre a verdade. Isso vocês podem ter certeza. E eu sou grato a vocês que me acompanham todos os dias e que reconhecem que vocês estão tendo informações verdadeiras, fatos que acontecem. Mas muito obrigado, viu, minha amiga? Um abraço para a senhora, para toda a sua família. Um abraço aí também para seu Zé Chumbinho, ouvindo nosso programa. Um abraço aí para Dona Rosa, para a Dacilene. Um abraço aí para o nosso amigo Genivaldo, mestre de obra. Obrigado pela audiência de todos vocês. Alô, bom dia.
6: Alô, bom dia, Mauro.
25: Dona Juvenil de Povoado Salgado.
6: Tudo bem com você?
25: Em paz, graças a Deus, minha amiga.
6: Amém.
25: Aí estão todos bem?
6: Todos bem.
25: Maravilha.
6: Que Deus dê um bom dia a todos nós, a todos os ouvintes, a todos aqui do povoado Salgado e toda a minha família e a sua família.
25: Muito obrigado,
6: Deus
25: viu,
6: abençoe,
25: minha amiga.
6: Grandemente.
25: Amém a todos
6: tchau,
25: nós.
6: Tchau, fique com Deus. Tenha um bom dia.
25: A senhora também com toda a família. Tchau,
6: amém.
25: Tchau.
6: Tchau.
25: Dona Juvenil, direto do povoado Salgado, falando ao vivo aqui no nosso programa. Um abraço para seu Zé de Olavo, para Ninha, para Silto, para Flan, para Edilane, a minha comadre Gilenalda. Um abraço também para Nájila Alisson. Um abraço para Josefa, para Vânia, Gilvan, Aninha, Eduardo, Eduarda. E graças a Deus, né, Nájila? Lembrei, viu? Ontem Nájila me enviou uma mensagem. Mauro, tem um vazamento aqui no Salgado. Eu recebi o vídeo que ela me enviou, enviei para uma pessoa da Iguá, e ontem à tarde, no início da tarde, ela já me enviou mensagem: Mauro, a Iguá já veio e já resolveu o problema. Graças a Deus, não está faltando água. Posso dizer, aqui na nossa região, não está faltando água. Uma vez ou outra vai faltar, mas estamos vivendo dias melhores com a Iguá Sergipe. E outra coisa, com relação aos vazamentos, quando eles estão sabendo, estão vindo resolver o mais rápido possível. E isso é muito bom. Mas muito obrigado, minha amiga Nájila, lá no povoado Salgado, também ouvindo o nosso programa. Assim que precisar, acione o programa, que iremos acionar os que podem resolver os problemas. Porque eu, Mauro Souza, nem o Voz da Cidadania, nós não resolvemos nada, mas levamos a quem pode resolver, tá bom? Mas muito obrigado a todos vocês. Meu amigo Neguinho Corintiano, bom dia.
7: Agora eu vou trazer mais um. Grande Mauro Souza, bom dia. Mas bom dia mesmo, meu querido. Passando aqui para mandar um grande abraço para o meu amigo Grande Vasconcelo.
8: Bom dia.
7: Né? João de Celina, Amir Tavares, seu Arnaldo do Beiju, seu José Ivaldo de Moura, bom dia. Tony de Gula, Madonna Luzia, bom dia. Mauro, a Luiz passou aqui dizendo, mangando de mim, que já estão ganho, Mauro. Já estão ganho, disse que começou a pula-pula dos prefeitos. Pulou algum para eles, foi Mauro? Me diga aí alguma coisa.
25: Que eu saiba, não. Aí, se tem algum político que está pulando de um lado para outro, eu não tenho essa informação. Mas se pulou, vai ser postado, publicado, e aí nós vamos saber quem foi o prefeito que pulou e que deixou de pular. Viu, Neguinho? Mas essa informação eu ainda não tenho, tá bom? Abraçando aí o meu amigo Hélio, lá no Conjunto Manuel Vieira, também ouvindo o nosso programa. Obrigado pela audiência. E o Alas manda o áudio aqui, eu vou reproduzir. Ele ouviu o Oviedo falando, né? Vamos ver o que é que ele vai falar conosco a partir de agora. O Alas, meu amigo, mais uma vez, bom dia.
9: Mauro, aí eu tiro meu chapéu para o seu Oviedo, viu? Aí a voz da experiência, aí sim eu tiro meu chapéu com maior prazer para ele. Mauro, eu, Alas, outra mais uma vez, isso aí se chama policial despreparado. Infelizmente, um policial desse aí tem que fazer reciclagem.
25: Verdade, meu amigo, concordo com você também. Foi um despreparo demais, né? E lamentável essa situação. Não era para ter acontecido o que aconteceu. Neguinho Corintiano gosta deste BG aí.

0: Olha só, já são 7 horas e 55 minutos. Eu vou trazer aqui o resultado de uma pesquisa do Instituto França, que ouviu 1.300 entrevistados presenciais entre os dias 8 e 10 de setembro. A pesquisa foi registrada junto ao Tribunal Superior Eleitoral, o TSE, sob o número de 08275/2026. A margem de erro é de 2,7 pontos, para mais ou para menos. O nível de confiança é de 95%. Mas vamos trazer os números. Olhe só. Foi divulgada ontem, segunda-feira, dia 14, uma pesquisa com a intenção de voto para as eleições de 2026 aqui em Sergipe, na disputa pelo governo, no cenário estimulado. O atual governador e candidato à reeleição, Fábio Mitidieri, do PSD, aparece com 42,41%. Na sequência, aparece Valmir de Francisquinho, do Republicanos, com 27,7%, seguido por Ricardo Marques, do PL, que soma 2,84%. Os candidatos, Emanuel Castro, do PSDB, com 0,63%, Dr. Elton, do PSOL, com 0,52%, e Tati Cristina, do DC, com 0,23%. Não conseguiram atingir nem 1% na pesquisa. Branco, nulo, não sabe. O candidato obteve 9,33% e não respondeu. Foram 16,97%. Esse é o resultado da pesquisa estimulada para o governo de Sergipe. E Fábio Mitidieri, ele tem 42,41%. Já Valmir de Francisquinho tem 27,7%. Esse é o resultado da pesquisa do Instituto França para o governo de Sergipe. E, por incrível que pareça, todas as pesquisas do Instituto França estão tentando proibir a divulgação. Tentaram proibir essa também. É a sétima vez que tentam, junto ao TRE, proibir a divulgação dessa pesquisa. E o juiz auxiliar da propaganda do TRE Sergipe, Tiago José Bandeira Franco, liberou a divulgação desta pesquisa eleitoral do Instituto França, que estava suspensa desde o dia 10. A decisão derruba a liminar e julga improcedente a ação movida pela coligação Muda Sergipe com a Força do Povo, Republicanos e Avante. Mais uma vez, o Republicanos e o Avante, a coligação Muda Sergipe com a Força do Povo, tentou proibir que o Instituto França divulgasse a pesquisa. E a decisão, que eu trago o número para você. O juiz, consultando o processo eletrônico, o 0601-1081-22-2026.6.25000, que pode ser lido através da ferramenta Consulta Pública Unificada da PGE, mantida no Tribunal Superior Eleitoral, o TSE. Infelizmente, parece ser coisa de mentiroso, mas é a sétima vez que a coligação busca o TSE para tentar proibir a divulgação da pesquisa do Instituto França. Por quê? Mas vamos lá. Vamos trazer o resultado também da pesquisa do Instituto França, que foi divulgada ontem, na intenção de voto para as eleições de 2026, já na disputa para o Senado, que neste ano conta com 2 votos. No primeiro voto, o delegado André Davi lidera com 17,4%. Na sequência, aparece o delegado Alessandro com 12,92%, André Moura com 11,69%, Rogério Carvalho com 10,05%. Em seguida, pontuam Edivaldo Nogueira com 6,16%, Eduardo Amorim 3,87%, Rodrigo Valadares 2,80%, Irã Barbosa 1,79%. Os candidatos Coronel Rocha, com 0,67, e Renatinha, com 0,41, não atingiram 1% da pesquisa. Votos brancos, nulos e nenhum, somam 11,77, não sabe ou não responderam, totalizam 20,83%. Para o segundo voto de senador, o delegado André Davi aparece com 8,97, seguido por Alessandro Vieira, 8,44, Rogério Carvalho com 8,37%, depois André Moura com 6,13%. Eduardo Amorim aparece com 5,83%, Edivaldo Nogueira 3,99%, Rodrigo Valadares 3,84%, Irã Barbosa 1,00%, Coronel Rocha 0,98% e a candidata Renatinha obteve 0,56%. Branco, nulo ou nenhum obteve 20,47% e não souberam ou não responderam, somam 31,27%. O Instituto ouviu 1.300 entrevistados presenciais entre os dias 8 e 10 de setembro de 2026. A pesquisa foi registrada junto ao Tribunal Superior Eleitoral, o TSE, sob o número 08-275-2026. E a margem de erro é de 2,7 pontos. Para mais ou para menos, o nível de confiança é de 95%. Está aí a pesquisa para governador e senador aqui no estado de Sergipe, divulgada no Voz da Cidadania, na FM Sertaneja, a conquista da região. Neguinho Corintiano, bom dia.
1: Mas Mauro, mas é porque é porque ele não quer que divulgue a pesquisa, certo? Para não prejudicar mais a candidatura dele. E eles querem ganhar na tora, Mauro. Certo? Eu acho que esses políticos pequenos, Mauro, é se colocar tudinho, sair juntar e plantar o nosso grande governador e pré-candidato, Fábio Mitidiel, né, Mauro? Sair juntar com ele e para ver o que é que ia dar. Né, né, Mauro? Sair juntar tudinho. Não ganha mesmo, vai plantar Fábio. Vamos sair juntar com o Fábio.
0: Valeu, Neguinho. Obrigado pela sua audiência, pela sua participação. Bom dia, Dona Luzeni. Ela disse, bom dia, Mauro Souza. Deus te abençoe. Amém, minha amiga. Obrigado a todos que participaram, que interagiram aqui dentro do nosso programa. E sob a direção de Valmir Andrade, produção e apresentação de Mauro Souza, eu finalizo aqui o Voz da Cidadania, na FM Sertaneja, a conquista da região. Desejo a todos um bom dia, paz e bem, porque Deus capacita os escolhidos. Eu retorno às 15 com o Expresso Sertanejo, se assim o nosso bom Deus nos permitir.
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E o amor dele é incondicional. Eu não sei qual é a referência de amor que você tem na sua vida. Eu não sei quantas pessoas passaram na sua história e fizeram fazer você entender errado o significado da palavra amor. Talvez teve alguém que disse que te amava e te traiu. Talvez teve alguém que disse que te amava e te rejeitou e te abandonou. Jesus não. Coloque a mão no seu coração, porque eu tenho uma palavra de Deus para você. Jesus nunca vai deixar de te amar. Dele nunca vai faltar amor, porque Ele não tem amor para te dar. Ele é o próprio amor. A Bíblia diz que antes que nós o amássemos, foi Ele que nos amou. Fala para quem está do seu lado assim: você estava nem aí para Jesus e Jesus já era apaixonado por você. Não fomos nós quem o escolhemos, foi Ele quem nos escolheu. E Ele não esperou a gente mudar de vida. Ele não esperou você ficar rico. Ele não esperou você fazer a bariátrica. Ele não esperou você ficar maquiada para te elogiar. Ele não esperou você deixar de ser cachaceiro. Não. Ele simplesmente te amou. Em nome de Jesus, fala para quem está do seu lado, fala assim: você é amado. Aceita que dói menos. Você é amada, fala, aceita. Para de mendigar amor dos outros. Para de ir para a internet, hashtag, se sentindo abandonado, se sentindo sozinho. Para com isso. Foi o Criador do mundo que te amou.

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unção de Deus está faz presente aqui nessa noite. Só quem está sentindo essa unção, só quem está sentindo essa unção, começa a glorificar, começa a glorificar o homem das mãos furadas. Ele está caminhando por aí. Quem está sentindo ele? Quem está sentindo ele? Só quem está sentindo dá o brado de vitória.

0: Jesus, aplauda mais forte. Oh, glória a Deus. Oh, glória a Deus. O Deus dos deuses, ele já se faz presente aqui nessa noite. Só quem está sentindo ele, só quem está sentindo ele.
1: Abre os nossos olhos espirituais, Senhor, nessa noite.

viram Paulo e Silas foram ao chão através do louvor. E hoje, pela fé, através deste louvor, todas as grades e algemas que te prendem cairão ao chão em nome de Jesus. Glória a Deus.

Sabe aquelas paixões de adolescente? A gente fica tremendo, perde a fome e parece que o estômago tá cheio de borboletas. Sem querer nada em troca, é esse amor que Deus quer de nós.

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0: tem jeito, meu compadre. Vambora. Ela vacilou comigo, nós estamos aí, né? Tudo certo.
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0: Coração partido!
1: Eu acho que você tem que mandar aquela mensagem. Mas manda o que tá no seu coração. Porque se fosse eu,

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1: Boa noite, Uberlândia! Faz barulho aí, Uberlândia, que eu quero ouvir! Que coisa linda, galera!

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3: 11 horas e 4 minutos.

abre todos os apaixonados do moído do original. Sentiu? É vibe.

0: Muito obrigado.
1: O número 2, Safadão, Revaqueiro e o time da formada.
2: O time formou aqui, olha.

0: cara de canção, hein?
1: Paredões vaquejada.
0: É, que é bom. Joga a mão pra cima e quem tá feliz.
2: Que pancada, meu patrão.
1: Clima, amigo, clima.
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0: do Burrema, quero aí, minha Paraíba!
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2: 11 horas e 43 minutos.
0: Atenção! Rei Barqueiro, vem aí, Gilson Neto! Brucelose, o sucesso!

0: ser, né?
1: Como nós estávamos falando, dá um Google aí.
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3: Meio-dia e 29 minutos.

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5: 13 horas e 31 minutos.

gente, obrigada. Um beijo no coração de cada um.

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2: 13 horas e 59 minutos.

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2: 14 horas e 27 minutos.

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5: 15 horas.

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3: 16 horas e 22 minutos.

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2: 17 horas e 17 minutos.

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2: 19 horas e 2 minutos.

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